0: El trem marca Viveiros. Bobeira defensiva, o Viveiros aproveita. Aí ele acelera, a zaga para, ele coloca na frente do goleiro. E aí com capricho, com qualidade, Kevin Viveiros.
1: Kevin Viveiros, 12 goles, está empatado com Pedro del